0: muitíssimas pessoas ha sofrido a causa da depressão. Não somente aquele que tenha a depressão, mas também a família sofre. Os seres queridos sofrem. Todos sofrem. E vós, amigo, amiga, quizás esteja passando este dolor. Não tem gana de sair de casa, não tem gana de trabalhar, llora, há um janto que não se termina em tus olhos, problemas que você já buscou salida, solução, não pudiste solucionar. Bueno, eu quero indicar que você me llame agora mesmo. 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Repito para que você anote: 0981 819 222. Envie um mensagem a este número e nós outros estaremos contestando aos teus, explicando e mostrando a maneira ao qual você poderá vencer a esta depressão. Há um trabalho espiritual fortíssimo, por el qual muitíssimas pessoas que han chegado em nuestro templo de los milagros sofrendo deste problema e outros han podido vencer. Pessoas que chegam com enfermidades, tormentos, cansados de sofrer, igualito a vós. Vós estás cansado de sofrer, tocar puertas, buscar salida, solução e não encontrar. Aqui está. Não foi uma casualidade você haver prendido seu rádio e está neste momento ouvindo este programa. Incluso aqui dentro deste programa haremos uma plegária muito forte em favor de vós e de sua família. Por isso, através deste mesmo número, você pode também anotar-se para esta plegária. Você pode participar de esta oração para que seu dia seja bendecido, para que você tenha jornada feliz. Incluso, prepare um vaso com água e tenha-lo cerca a seu rádio para este momento de oração. 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Vamos a mais casos verídicos em instantes. Regressamos.
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2: Nada de vicios.
1: ¿Te liberaste?
2: Liberado.
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Deus Todo-Poderoso, estenda tu mano neste momento para bendecir a vida desta pessoa que hoje este programa. Que minha voz seja acompanhada do poder de Deus, entrando a esta casa, a este local laboral, trazendo vida a todos que participem de esta oração. Venga, meu Padre da Força, e uma jornada muito feliz a todos os ouvintes. Venga guiar, conduzir, fortalecer a todos. Bendice, Ciudad del Este. Libra de violência, libra de qualquer coisa, tragédias, acidentes. Que este lugar seja bendecido e todos os que aqui vivem receba esta mesma bendição. Dá força, meu Deus, para que esta persona ela venha buscar a ajuda e no nosso templo de los milagros. Consagra a este vaso com água e quando esta persona beber de água, que receba vida, que receba força. Entregamos a todos em seus mandos, em nome de Jesus Cristo. Amém. Beba de água, respire hondo e tome a decisão que cambiará sua vida. Hará você vencer todos os dramas. 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Deus bendiga a todos e hasta amanhã.